Aplaude Jesus aí, meu povo.

Estamos aqui, Senhor, para erguer um altar de louvor e adoração a Ti. Eis aqui corações contritos e quebrantados diante de Ti. A Ti seja a honra, a glória

0: som da tua voz.
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0: Homens e mulheres que não conseguem acrescentar nem mesmo um minuto às suas próprias vidas.
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resposta para todas as vezes que você disse: Senhor, é a última vez que eu tento. E quando menos esperou, já estava insistindo de novo, acreditando de novo. Já aconteceu isso? Por quê? Nem você sabe por que é que você não parou, já que tinha todos os motivos. Aí Deus está falando, é que o seu interior está sendo renovado. Quando, Valesca? Quando? Dia após dia.

você não vai parar. Não é porque você é bom o suficiente. Diga, mas é porque Ele te renova. Ele te renova. E quando você pensar que está fraco, o poder dEle se aperfeiçoa na tua fraqueza. Diga ao fraco, eu sou forte.

verbo habitou entre nós. O verbo era Deus, a carne do meu Deus. O verbo se fez carne.

Levanta uma mãozinha pra cima. Um dia João Batista estava batizando, e de repente ele olhou lá atrás e disse: aquele lá é o

entre nós, Senhor. Reacende a tua chama. O fogo sobre o altar continua.

presença gloriosa. Presença que Saul abriu mão, mas Davi não abriu. Quando percebeu que estava ficando sem ela, ele se desesperou e disse: Senhor, não retire de mim o teu Espírito Santo.

chegamos até aqui olhando para ti, nós queremos avançar. Tu és, Senhor. Tu és o autor e consumador da nossa fé. Nós avançaremos contigo.

aquilo que você tem cantado sobre a minha beleza, sobre a minha grandeza. 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

Te adoramos, Jesus.

Aplaude Jesus aí, meu povo.

para erguer um altar de louvor e adoração a ti. Eis aqui corações contritos e quebrantados diante de ti. A ti seja a honra, a glória

hoje toda a glória. Dele, por ele, para ele são todas as coisas. Levante suas mãos e adore.

0: E se ele fechar a porta, Eliane?
1: Continuar adorando.
0: Se ele ficar em silêncio?
1: Continuar adorando.
0: Se ele disser não?
1: Tem que viver.

Tu és o Senhor do tempo.

enfrentou para estar aqui nessa noite. Eu não sei o que você deixou na sua casa. Eu não sei qual foi o problema e a dor que você teve que guardar no seu bolso para estar aqui hoje. Mas esse ato de coragem e de fé hoje abriu a porta do céu.

Aleluia! Deus abençoe. Que alegria estar com vocês, viu? É uma honra pro Casa USP participar desse projeto tão lindo. Deus abençoe vocês.

sobre mim a mão do Senhor, e Ele me levou no Espírito do Senhor, e me colocou no meio de um vale que estava cheio de ossos, e Ele me fez andar ao redor deles, e eu vi que eram muito numerosos.

Erga suas mãos nesse lugar e declare: eu creio e verei a glória. Eu creio e verei a glória de Deus.

A geração dos que buscam a face do Deus de Jacó. Ele não é Deus de mortos. Ele é Deus de vivos. O fruto do reino nunca será a beleza exterior. Podemos ser uma geração que pregue e cante muito bem, domine muito bem das melodias, mas se não tivermos uma geração que ora, que ame o secreto, estamos fracassados. Mas ainda existe uma geração que queima por Jesus.

Ergue as suas mãos e contemple, contemple, contemple. Hey. Ergue as suas mãos e deixe.

agora sim. Incendeia, Senhor, esta cidade. Incendeia, Senhor, este estado. Incendeia, Senhor, esta nação. E vem incendiar. Vamos lá junto.

Vamos lá, levante suas vozes, levante suas vozes. Levante suas vozes o mais alto que você puder. E comece a clamar o santo nome do teu Pai. Vem.

0: tu amor.
1: Un Dios poderoso.

0: 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Vamos para um rápido bloco comercial e voltamos já já com muito mais louvores e adoração. 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
4: Hora certa, Worship God. 8:50.
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quatro seres viventes e os 24 anciãos prostraram-se diante do Cordeiro. Cada um deles tinha uma harpa e taças de ouro cheias de incenso, que são as orações dos santos. E eles cantavam um cântico novo. Tu és

língua, povo e nação. Tu os constituíste reino e sacerdote para o nosso Deus, e eles reinarão sobre a terra. Então olhei e ouvi a voz de muitos anjos, milhares de anjos e milhares de

bom dia, povo de Deus, graça e paz a todos. Quem está falando aqui é seu amigo Kleber Valentim, da cidade de Cachoeira do Tapemirim, do estado do Espírito Santo. E mais uma vez, abrindo aqui mais uma edição do programa Despertar com Deus. E eu digo para você, você está ouvindo a minha voz aí? Então para aí por alguns segundos e preste atenção. Você não chegou até aqui por acaso. Deus permitisse que você acordasse. Deus permitiu que você acordasse hoje, porque a sua história ainda não terminou. Talvez ontem tenha sido difícil. Talvez você tenha até chorado. Talvez você terminou o dia sem entender algumas coisas. Mas hoje Deus está lhe dando uma nova oportunidade. Lamentações 3, 22, 23. A misericórdia do Senhor, as misericórdias do Senhor são a causa de não sermos consumidos. E renova-se cada manhã. É manhã de recomeço. É manhã de esperança. É manhã de buscar presença de Deus. Está começando aqui o programa Despertar com Deus. E eu quero que você faça uma coisa, aumente o volume aí, porque daqui para frente você vai ouvir louvores aí, palavra de Deus. Então fique ligado, fique atento, compartilhe aí com alguém, né, que você queira também que seja abençoado aí. Chame um amigo, chame alguém da família aí, né, mande para alguém que está passando aí por uma luta, né, porque com certeza Deus tem uma palavra para ele ou para ela, tá bom? E pode ter certeza, talvez uma simples mensagem compartilhada por você seja o instrumento que Deus vai usar para mudar o dia de alguém, né? Tenha certeza disso. Quem sabe Deus quer te usar como missionário, como missionária hoje, é nessa terça-feira. Então seja muito bem-vindo. Bom dia. Bom dia para você que está em casa, bom dia que você que já está trabalhando, bom dia para você que está no comércio, bom dia para você que está dirigindo, você que está viajando. Deus abençoe. Muito bom dia mesmo. E pode ter certeza, você faz parte dessa família. E hoje eu quero que você entre nessa programação com uma expectativa. Deus vai falar comigo. Que conta, queridos, quando abrimos o nosso coração para Deus, uma palavra dele traz para nós direção. Uma oração, ela pode renovar a nossa força. Um louvor pode reacender a nossa fé. Então prepara aí o teu coração. Você está no programa Despertar com Deus. Aleluias. Queridos, quero orar com você neste momento. Pedindo a permissão de Deus para estarmos aqui. Esses minutos queremos passar juntos aqui. E nós somos dependentes de Deus.

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1: Pai querido, Pai poderoso, neste momento, Pai, estamos em tua presença, Pai.

com o coração cheio de gratidão. Obrigado, Pai, porque acordamos mais uma vez. Obrigado pelo dom da vida, pela Tua misericórdia. É porque mesmo, Pai, sem sabermos o que esse dia nos reserva, sabemos que Tu estás na nossa frente, ó Pai, nos ajudando, nos auxiliando, fazendo aquilo, ó Pai, que só o Senhor pode e sabe fazer por nós. Eu quero, ó Pai, consagrar a nossa manhã, ó Pai, e que tudo seja para a honra e glória do Senhor. Consagro, ó Pai, o despertar com Deus, ó Pai. Cada ouvinte, cada louvor, cada palavra, Pai, cada oração, e que o Teu Espírito Santo, Pai, conduza tudo, ó Pai. Pai, peço que visita agora cada pessoa que está conectada conosco. Entra em cada casa, visita cada família. Eu sei que o Senhor é um Deus que conhece e sabe tudo o que precisamos, necessitamos, ó Pai. E o Senhor sabe quem acordou preocupado, sabe quem está chorando, sabe quem está enfrentando uma enfermidade, sabe quem está passando por problemas financeiros, sabe quem está vivendo uma crise dentro de casa, sabe quem está pensando em desistir. E nós te pedimos, ó Pai, nesse momento, toca, ó Pai, essas vidas nesta manhã, Pai. E eu peço, ó Pai, onde houver tristeza, coloca alegria. Onde houver medo, ó Pai, coloca coragem. Onde houver ansiedade, ó Pai, derrama paz. Onde houver enfermidade, estende as Tuas mãos de cura, ó Pai. Onde houver portas fechadas, abre caminhos, ó Pai, segundo a Tua vontade. Onde houver desânimo, renova as forças. Onde houver alguém, ó Pai, sem esperança, faz nascer novamente a esperança, Pai. Pai, abençoamos, ó Pai, as famílias representadas neste momento. Protege, ó Pai, toda a família. Livra, ó Pai, dos acidentes, da violência. E eu sei que sou um Deus poderoso, El Shaddai, ó Pai. Guarda aqueles, ó Pai, que estão saindo de casa para trabalhar. Ah, Pai, os que estão indo estudar. Ah, Pai, eu sei que sou um Deus poderoso, ó Pai. Portanto, nós continuamos, ó Pai, entregando tudo nas Tuas mãos, ó Pai. Peço também, ó Pai, que visite os hospitais. Toca, ó Pai, em todos aqueles que estão internados. Fortalece os Teus filhos, ó Pai. O Senhor vem consolar, ó Pai, os familiares. E dá sabedoria, ó Pai, aos profissionais da saúde. Pai, eu peço nesta noite, nesta manhã, Pai, e creio que o Senhor está ouvindo, ó Pai, a nossa oração. O Senhor está ouvindo o nosso clamor. Que só é um Deus que não nos deixa só e nunca nos desampara, Pai. Pai, eu peço que prepare o nosso coração para tudo aquilo, Pai, que ouviremos nesta manhã do Senhor. Que a Tua palavra, Pai, encontre quem precisa de direção. Que o louvor, ó Pai, encontre alguém que precisa de consolo. E que essa oração, Pai, esteja agora abençoando quem precisa de força. E se tem alguém, ó Pai, neste exato momento, Pai, pensando em desistir, ó Pai, possa ouvir a Tua voz, ó Pai, nesta manhã. E, ó Pai, eu sei que o Senhor é um Deus que é um Deus, ó Pai, que nos surpreende. É um Deus que nos entende. E eu sei que o Senhor está colhendo, ó Pai, as lágrimas nesta manhã e fazendo, ó Pai, o impossível, ó Pai. Pai querido, faz dessa manhã, ó Pai, um momento de encontro contigo. Que nós não sejamos, ó Pai, apenas ouvintes, mas que sejamos transformados, ó Pai, pela Tua presença. E nós declaramos, ó Pai, pela fé, esse dia pertence ao Senhor. Nós não sabemos, ó Pai, o que virá, mas sabemos quem já está conosco. É o Senhor dos exércitos. O Senhor está conosco, ó Pai. Nós não sabemos, ó Pai, como será o caminho, mas sabemos quem está dirigindo os nossos passos. Então, ó Pai, tem total liberdade, ó Pai. Tem total liberdade para agir, porque eu sei que agindo o Senhor, quem impedirá, ó Pai? Nós não sabemos, ó Pai, como o Senhor fará, mas confiamos que o Senhor fará o melhor para nós nesta terça-feira, Pai. E é por isso, Pai, que entregamos tudo em Tuas mãos. Receba, Pai, a nossa vida, a nossa família, os nossos sonhos, as nossas preocupações. E, ó Pai, isso tem total liberdade para continuar trabalhando, ó Pai. Trabalha, Pai, nessa programação.
e tudo o que fizemos aqui, ó Pai, seja para a honra e glória do Teu santo e poderoso nome. Muito obrigado, Jesus. Fique conosco, em nome de Jesus. Amém, amém e amém.

Glória a Deus. É isso aí, queridos. Já quero mandar um abraço aí para todos que estão conectados conosco. Já são 9 horas e 19 minutos. Hoje, 18 de agosto de 2026. E mais uma vez estamos aqui com a graça do Senhor, né? Que é favor imerecido, algo que não merecemos, né? E tudo é por causa da misericórdia dele, que é a causa de não sermos consumidos, tá bom? Eu quero pedir a você, fique ligado aí, que daqui a pouquinho estaremos aí em administração, teremos aí a ministração da palavra de Deus. Eu tenho certeza que Deus tem algo para o teu coração. Então não saia daí, né? Aumente o volume, prepare o seu coração, convide alguém também para ouvir com você aí, né? Compartilhe aí a palavra de Deus com alguém aí. Talvez esta seja exatamente a palavra que você ou alguém que você conhece precisa ouvir no dia de hoje. Então compartilha aí agora o link da nossa rádio aí, chame alguém para ser abençoado também juntamente com você, tá bom? Daqui a pouquinho estaremos ministrando a palavra de Deus, porque as horas não esperam, né? As horas voam. Mas vamos ouvir mais louvores aí, depois estaremos aí ministrando a palavra poderosa de Deus. Mas já quero aqui mandar um abraço aqui para os irmãos que estão conectados conosco aqui, mandando mensagem, interagindo aqui. Nem quero mandar um abraço também para nossa irmã Loriana, né, que já mandou no chat aqui, que está ligadinha lá, né, no programa. Deus abençoe, irmã Loriana. Um forte abraço. Que Deus continue abençoando aí. Um bom trabalho, um bom dia. Glória a Deus. Manda um abraço também para o bispo Albenaí, né, que está, que desde cedo já se conectou conosco aqui. Diz que não sabe se vai conseguir acompanhar o programa hoje, né, mas deixou um abraço aí para todos aí. Que Deus continue te abençoando, meu querido, você e toda a sua família, amém? Seja abençoado. Um abraço aí também para a congregação da Wesleyana do Monte Cristo. Deus abençoe a todos, em nome de Jesus. Quero mandar um abraço também para a pastora Kelly. Ela também colocou aqui, ó, bom dia, graça e paz, pastor Kleber. Estamos juntos novamente para receber a palavra de Deus. E hoje eu quero oferecer um louvor para minha madrinha Ivone, que está lá em Taipuaçu, Maricá, aguardando por esse momento junto com a família. Deus abençoe a todos nós com a palavra de Deus e a grandiosa presença do Espírito Santo através desses momentos de adoração e oração. Quero oferecer o louvor passa lá em casa, né, para a irmã Rose e o irmão Cláudio Martins, lá em Apiacá, que está aguardando também por esse momento também. Deus abençoe então, forte abraço aí, né, para a nossa irmã Ivone, para o irmão Cláudio, irmã Rose. Deus abençoe a todos aí. Um forte abraço aí, né, para Maricá, também para Piacá. Deus abençoe a todos, né? É muita gente aqui ligado conosco aqui. Hoje é a canção do dia, bispo aqui, bispo Benaí falando. Hoje é a canção do dia, quem é ele? E oferecer a todos desse seleto grupo e nossos alunos que certamente estarão conosco mais uma vez. Pastor Rafael Leonardo, meu irmão, e todos do IBC, amém. A nossa irmã Eliane também lá de Itaoca. Oi, pastor Kleber, estou ligadinho aqui. Manda um alô para as mulheres da igreja Metodista Wesleyana, né, em Itaoca, e para minha amiga pastora Kelly e irmã Luciana. Deus abençoe a todos aí, tá bom, irmã Eliane? Forte abraço aí para toda a família e para a igreja Metodista Wesleyana também em Itaoca, que é minha igreja, né? Um abraço para todos aí. Tivemos lá domingo, né? Foi uma bênção, Deus trabalhou poderosamente. Então, forte abraço aí para todos aí, para o meu pastor Edson, né? Pastora Marilandes, Deus abençoe a todos, em nome de Jesus. E para o meu papai também, que já mandou a mensagem aqui. Um forte abraço, meu pai. Um beijo, te amo, tá? Deus continua abençoando a vida do senhor aí, em nome de Jesus. Um abraço aí também para Josué, né, para a nossa irmã Tiana. Que Deus abençoe a todos aí de Guaçuí, né, que estão ligados conosco, né? Que Deus abençoe a tua vida nesta manhã de terça-feira. Quero mandar um abraço aqui também para a nossa irmã Vilma Moraes, lá do estado do Ceará, que está sempre conosco aqui, né? Que Deus abençoe a tua vida, tá, irmã Vilma? Um forte abraço aí também para todos, para a filha, né? E que Deus continue abençoando os amados aí. Muito obrigado pela audiência, muito obrigado pela companhia, tá bom? Mandar um abraço aqui também para a nossa irmã Miriam Ribeiro, que
também está ligadinha conosco aí. Que Deus abençoe, irmã Miriam. Um forte abraço aí para o presbítero Elcino, né, para os filhos. Que Deus continue abençoando toda a família aí, em nome de Jesus. Amém? Vamos a mais um louvor, senão a gente fica falando aqui e não louva o Senhor. Amém? Daqui a pouquinho estarei ministrando a palavra de Deus. Já são 9 horas e 24 minutos.

Glória a Deus, glória a Deus. Queridos, já quero deixar também um abraço aqui, né, para a nossa irmã Norma, lá de Campo Acima, né, Itapemirim, está sempre ligado conosco aqui, presbítero Leonardo. Também, né, a nossa irmã Juceli, lá de Pacotuba, né, que está sempre ligadinha também

conosco aqui, né? O seu esposo, os filhos, sejam abençoados nesta manhã, amém? Quero mandar um abraço também para presbítero Léo, lá de Guaçuí, né, que também está sempre ligado conosco. Também, né, o meu genro Álvaro, né, Rafael Moura, que hoje está lá em Anchieta, trabalhando lá e com certeza lá ligadinho lá no Worship God. Deus abençoe, né, um forte abraço nesta manhã, que Deus esteja abençoando a vida de vocês, amém? Queridos, ó, após este louvor agora, iremos ministrar a palavra de Deus, tá bom? Então prepare o seu coração aí, convide mais alguém, hein? Vamos tocar o louvor que foi pedido aí pela pastora Kelly, né? E assim, após, iremos ministrar a palavra de Deus, porque já são 9 horas e 33 minutos. As horas voam. E nós temos uma preocupação em ministrar a palavra de Deus. Então vamos ministrar a palavra de Deus nessa manhã e sermos abençoados em nome de Jesus. Amém? A pastora Kelly está oferecendo esse louvor aí para a irmã Rose e o irmão Cláudio Martins, lá em Apiacá, tá bom? Passa lá em casa. Então vamos adorar o Senhor com este louvor aí, ser abençoado. E este louvor vai para todos aí que estão ouvindo aí, conectados conosco nesta manhã de terça-feira. É muito bom ter vocês conosco. Muito obrigado aí pela companhia. E nos ajude aí compartilhando o link da rádio para mais alguém também ouvir a palavra de Deus nesta manhã. Amém? Deus abençoe.

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1: Glória a Deus. Queridos, antes eu quero que mandar um beijão aqui para minha amada, que também está acompanhando nesta manhã, no ligadinho no programa Despertar com Deus. Eu te amo, tá, meu amor? E vamos para a palavra de Deus. Queridos, hoje o versículo que Deus me deu está em Gênesis, capítulo 13. Quando você tiver um tempinho aí, poder meditar, você lê no versículo 1 até o verso 13. Mas eu vou ler aqui apenas o verso 10 para ganharmos tempo. Que diz assim: então Ló levantou os olhos e viu toda a campina do Jordão, que era toda bem regada. Glória a Deus. Hoje eu quero te convidar para refletir sobre uma verdade que pode mudar completamente a sua maneira de tomar decisões. Nós sabemos que Deus deu para nós um livre arbítrio, direito de escolha. Nós podemos fazer escolhas. E todos os dias nós fazemos escolhas. Escolhemos o que iremos falar. Escolhemos como vamos tratar as pessoas. Escolhemos onde iremos colocar nossa atenção. Escolhemos quais os caminhos que iremos seguir. Quem ouvir. Onde investir o nosso tempo. E algumas escolhas, elas parecem pequenas, mas existem escolhas que podem mudar o rumo de uma vida inteira. E foi exatamente isso que aconteceu aqui no versículo que nós lemos aqui, no texto que está nesse versículo. Isso que aconteceu com Ló. Ele estava diante de uma decisão. Abraão lhe deu a oportunidade de escolher primeiro. E Ló levantou os olhos e ele viu uma terra bonita, bem regada, aparentemente perfeita, e escolheu. Mas aquela escolha levou Ló para perto de Sodoma. E aqui está uma grande lição que nós podemos tirar. Nem tudo aquilo que parece uma boa oportunidade é uma boa direção. O capítulo de Gênesis 13, ele começa mostrando que Abraão e Ló tinham muitos bens, rebanhos, servos, riquezas. Deus havia prosperado os dois. Mas chegou um momento em que a terra não conseguia comportar os dois juntos. Havia conflito entre os pastores. E Abraão, ele percebeu que aquela situação precisava ser resolvida. E Abraão ali naquele momento, ele poderia até ter usado a sua autoridade. Afinal, ele era o mais velho. Era o líder. Era aquele que havia recebido a promessa. Mas ele escolheu a paz. Ele disse a Ló: não haja contenda entre mim e ti, porque somos irmãos. Que maturidade, né, queridos? E que exemplo que ele deixa para nós. Abraão não permitiu que uma questão de bens destruísse um relacionamento. Tem momentos em nossas vidas, queridos, que nós precisamos parar, analisar e perguntar para nós mesmos: o que é mais importante? É ganhar uma discussão ou preservar um relacionamento? Muitas vezes as pessoas não pensam nisso, não pensam dessa forma. E às vezes famílias são destruídas por causa de dinheiro. Irmãos que não se falam por causa de herança. Casamentos abalados porque ninguém quer ceder. amizades destruídas por orgulho, ministérios divididos por disputa. Mas Abraão aqui ensinou para nós, somos irmãos, não vale a pena destruir o relacionamento por causa das coisas. Eu sei que Deus está falando com alguém aqui nessa manhã. Ei, escolha a paz. Escolha perdoar. Escolha abrir mão. Escolha preservar aquilo que realmente importa. E aqui Abraão, ele deu o direito de Ló escolher. Pode escolher. Abraão disse para ele, ó, não está toda a terra diante de ti? Rogo-te que te aparte de mim. E ele disse mais ainda para Ló, se escolheres a esquerda, eu irei para a direita. E se escolheres a direita, eu irei para a esquerda. Abraão deu o direito a ele de escolha. E agora Ló, ele precisava decidir. A escolha estava diante de Ló. E isso também, queridos, acontece conosco. Deus nos dá princípios. Deus nos dá a sua palavra. Deus nos dá orientação. Mas existem decisões que é nós que precisamos tomar. Mas nós temos que entender que as nossas escolhas também, elas geram consequências. E o mais interessante é que é nós que escolhemos, né? Mas Deus, ele conhece as consequências das nossas escolhas. E Ló, aquilo olhou para a campina do Jordão e viu algo impressionante. Era uma região fértil, bonita, tudo verdinho, bem irrigada. Aparentemente era a melhor escolha. Mas havia um problema. Eram maus os homens de Sodoma e grandes pecadores contra o Senhor. É a palavra que diz isso. Ló viu a terra, mas Deus já sabia do futuro. Ló viu a prosperidade, mas Deus já estava enxergando o perigo. Ló viu uma oportunidade, mas Deus via naquele momento influência espiritual. E aqui eu já deixo uma pergunta para você. Quando você toma uma decisão, você está olhando apenas com seus olhos? Ou você está olhando apenas, na verdade, você está olhando apenas o que os seus olhos conseguem ver? Queridos, imagina assim, duas estradas levando para a mesma cidade. Uma delas é larga, asfaltada, cheia de árvores, com uma paisagem maravilhosa. E a outra é estreita, cheia de curvas e aparentemente muito mais difícil. E você olha para as duas estradas e pensa, eu vou pela mais bonita. Mas existe um detalhe, você não conhece a região. Então você chega perto de alguém que conhece perfeitamente aquelas estradas e faça a sua declaração, a sua escolha, e a pessoa responde, ei, não escolha pela aparência. A estrada bonita, ela está interditada lá na frente. E a estrada difícil é que realmente chega ao destino. Aí imagina você insistindo. Ah, mas essa aqui está parecendo melhor. Ela é mais bonita. É mais interessante. Aquela pessoa que está acostumada naquela região, ela responde, ei, eu conheço o caminho. Você só está enxergando o começo. E essa, queridos, é a diferença entre nós e Deus. Nós vemos só o começo. Deus, ele já vê o fim. Nós vemos só a aparência. Deus vê o destino. Nós vemos só a oportunidade, como Ló viu aqui. Mas Deus já vê as consequências. Por isso nós não podemos escolher apenas aquilo que parece ser bonito. Ló aqui, ele escolheu com os olhos. O texto vai dizer: Ló levantou os olhos. Querido, isso não significa que olhar seja pecado. O problema foi tomar uma decisão baseada apenas no que os olhos viram. Ele viu a terra, mas ele não considerou a influência de Sodoma. Ele viu o dinheiro, mas não pensou na família. Ele viu a oportunidade, mas não avaliou o ambiente espiritual. A aparência, ela pode enganar. Nem tudo que brilha vem de Deus. Nem toda oportunidade é propósito. Nem toda porta aberta é direção. Nem tudo que parece vantagem é bênção. Por isso que eu digo para você nessa manhã: não tome decisões apenas pelo que parece bom. Quantas decisões erradas já levou você a falar aquela frase: mas parecia tão bom, parecia um emprego perfeito, parecia um relacionamento perfeito, parecia um negócio perfeito, parecia a oportunidade perfeita, parecia que era a porta de Deus. Mas depois vieram as consequências. Por isso nós precisamos fazer essa pergunta: além de parecer bom, isso agrada a Deus? É a vontade de Deus? Essa pergunta pode salvar você de muitos problemas. E logo com aquela decisão, ele foi se aproximando de Sodoma. Lá em, aqui no verso 12 desse capítulo 13, diz assim: ó, Ló habitou na cidade da campina e armou as suas tendas até Sodoma. Observe bem aqui, ó. Ele primeiro olhou, depois escolheu, depois se aproximou, depois chegou perto. E mais tarde nós vamos ver Ló dentro de Sodoma. Ei, ninguém acorda um dia e simplesmente chega a Sodoma. Existem pequenos passos, pequenas concessões, pequenas escolhas, pequenos afastamentos. E quando percebemos, estamos longe de onde deveríamos estar. Cuidado com os pequenos passos. O inimigo de nossas almas, ele nem sempre tenta nos levar para algo completamente errado de uma vez. Ele começa do pouco. Ele diz: ó, não tem problema, todo mundo faz, é só dessa vez, ninguém vai saber, isso não vai te influenciar. Mas cada passo que você dá pode te aproximar de um lugar que Deus nunca desejou. E é por isso que nós precisamos vigiar. E pode ter certeza, toda direção que você escolhe não afeta só você, afeta também a sua família. Ló aqui, ele não estava escolhendo apenas para ele. Ele tinha família, ele tinha esposa, tinha filhos. E essa escolha dele afetou todos eles. Isso é muito sério, queridos. E eu digo para os pais nesse momento: você precisa entender, as nossas escolhas não afetam apenas a nossa vida. A maneira como vivemos, ela influencia nossos filhos. O ambiente que escolhemos influencia nossa casa. As amizades que escolhemos influenciam nossa família. Os lugares que frequentamos influenciam nossa espiritualidade. E é por isso que precisamos analisar: essa escolha vai aproximar ou afastar minha família de Deus? Eu preciso me perguntar, antes de tomar as decisões, antes de fazer as minhas escolhas. Olha Abraão, Abraão nos deu um exemplo. Ele escolheu totalmente diferente de Ló. Enquanto Ló escolheu pelo que seus olhos viram, Abraão ficou com aquilo que parecia menos vantajoso. Mas observe o que acontece depois. Deus aparece para Abraão e diz: levanta agora os teus olhos e olha. Olha que interessante. Ló levantou os olhos para escolher uma terra. Abraão levantou os olhos porque Deus estava mostrando a promessa. Existe uma diferença entre olhar para escolher sozinho e olhar para aquilo que Deus está mostrando. Ló escolheu pelo que viu. Abraão recebeu pela fé aquilo que Deus prometeu. Queridos, aqui, não tenha medo de abrir mão quando Deus está no controle. Abraão, ele poderia ter pensamentos ou ter pensado assim: se eu deixar Ló escolher primeiro, eu vou ficar com a pior parte. Mas ele confiou. E quem confia em Deus não precisa manipular tudo para garantir seu próprio futuro. Abraão já sabia, se Deus prometeu, ele vai cumprir. Talvez você esteja segurando algo porque tem medo de perder. Mas Deus está dizendo para você nesta manhã: confia em mim. Abra mão do que precisa ser deixado. Porque aquilo que Deus tem para você não depende daquilo que outra pessoa escolheu. Talvez o caminho que Deus tem para você pode até parecer menos atraente. E o caminho de Deus nem sempre parece o mais fácil. Que às vezes, queridos, o mundo ele oferece atalhos, oferece processos. O mundo oferece prazer imediato. Deus oferece propósito eterno. Talvez o mundo diz: faça agora. Mas Deus muitas vezes diz: espere um pouquinho. O mundo diz: pense em você. Deus diz: ame o próximo. O mundo vai dizer assim: ó, vingue-se. Mas Deus vai dizer assim, ó, perdoe. Porque o caminho de Deus nem sempre é o mais popular, mas é o mais seguro. E eu digo para você, a paisagem ela pode até ser bonita, mas onde ela vai levar você? A oportunidade ela pode até ser maravilhosa, mas aonde ela vai levar a sua família? Ei, o relacionamento pode até parecer perfeito, mas onde ele vai levar a sua vida espiritual? Talvez o negócio pode até parecer lucrativo, mas qual será o preço? Queridos, nós precisamos aprender a olhar além do presente. Pergunte para você mesmo, onde essa escolha vai me levar? Antes de tomar a decisão, faça algumas perguntas para você mesmo. Essa decisão que eu vou tomar está de acordo com a palavra de Deus? Porque, querido, se contradiz a Bíblia, não é direção de Deus. Pergunte também: isso aproxima ou afasta a minha família de Deus? Porque a família é o seu bem maior, é aquilo que Deus te deu. E se destrói aquilo que Deus confiou a você, precisa ser reconsiderado. E outra pergunta que você deve fazer: se Jesus estivesse do meu lado, eu faria essa escolha? Essa pergunta ela pode revelar muita coisa. Que às vezes nós pedimos ao Senhor: Senhor, abençoa a minha decisão. Mas a minha oração, ou a minha pergunta, ou o meu pedido, ele precisa ser melhor. Ele precisa ser: Senhor, ajuda-me a tomar uma decisão que Tu possas abençoar. Em vez de você pedir a Deus para abençoar a sua decisão, peça a Deus para ajudar você a tomar uma decisão onde Deus possa abençoar. Isso faz toda a diferença. Porque nós não podemos colocar Deus atrás dos nossos planos. Nós precisamos colocar Deus à frente dos nossos planos. E a escolha de Ló aqui, ela produziu consequências. E olha que ele começou olhando, depois escolheu, depois se aproximou, depois ele chegou. E quando finalmente estava em Sodoma, a situação ficou muito difícil. A Bíblia mostra que Sodoma era um lugar marcado pelo pecado. Ló estava vivendo em um ambiente que não combinava com o propósito de Deus. E eu digo para você nesta manhã, cuidado com o lugar para onde as suas escolhas estão levando você. Nem todo lugar é para você. E talvez você precise sair de determinados ambientes. Precise mudar, talvez você precise mudar algumas amizades. Talvez você precise rever determinados hábitos. Colocar limites. Não porque você seja melhor que alguém, mas porque precisa proteger aquilo que Deus colocou dentro de você. Você não pode escolher qualquer ambiente, porque talvez você escolha e quer permanecer espiritualmente forte. E às vezes isso não acontece por causa das escolhas que você fez. A escolha de ambiente, o ambiente influencia, as companhias influenciam, aquilo que consumimos influencia, aquilo que nós ouvimos influencia, aquilo que vemos influencia. Por isso que eu digo para você nessa manhã, escolha amigos que ajudem a sua fé. Lá em Provérbios 13, 20, vai dizer, quem anda com os sábios será sábio, mas o companheiro dos tolos sofrerá. As pessoas que caminham conosco, elas podem influenciar a direção que tomamos. E eu faço uma pergunta para você nesta manhã: quem está influenciando as suas decisões? É quem que aconselha você? É quem que tem acesso ao seu coração? É quem que você está escutando? Sabe por quê, queridos? Conselhos errados podem levar a caminhos errados. E eu digo para você nesta manhã, ande na direção.

mesmo quando a resposta é não. E quando Deus dizer não, confie. Talvez Deus tenha fechado uma porta recentemente para você. E talvez você está sofrendo por causa disso. Mas lembre, uma porta fechada pode ser uma proteção divina. E isso você pode não entender agora. Mas um dia você vai agradecer a Deus. Talvez, querido ou querida, aquela relação não tenha dado certo porque Deus estava protegendo o seu futuro. Talvez aquele emprego não tenha acontecido porque Deus tinha outro caminho para você. Talvez aquela mudança não tenha acontecido porque o Senhor sabia de algo que você não sabia. Confie, querido. Talvez tenha alguém nesta manhã ouvindo a minha voz aqui e esteja exatamente como Ló, diante de uma decisão. Você precisa escolher, talvez entre duas propostas, dois caminhos, duas possibilidades, eu não sei, mas eu quero te dizer nessa manhã, não escolha apenas com os olhos. Ore primeiro, busque a palavra, procure conselho sábio e espere o tempo de Deus. Fale com Deus: Senhor, qual caminho me aproxima mais de Ti? Eu quero fazer uma escolha que me aproxima do Senhor. E a escolha é nossa, querido. A escolha é sua. Deus deu esse livre arbítrio para você. Te deu o direito de escolher. E Gênesis 13 aqui vai nos ensinar que escolhas têm consequências. Todos dois fez escolha. Ló escolheu, Abraão escolheu. E cada um seguiu uma direção. E hoje também nós temos o direito de fazer escolhas. Nós estamos escolhendo. Talvez você não esteja escolhendo uma cidade ou nem hábitos. Mas talvez você está escolhendo aí relacionamentos. Escolhendo prioridades. Escolhendo quem vai ouvir. Escolhendo onde colocar o seu tempo, onde investir o seu tempo. Escolhendo o que você vai permitir entrar no seu coração. E pode ter certeza, essas escolhas, ela constrói o seu futuro. Por isso que eu digo para você nesta manhã, não escolha apenas o que parece ser bom. Não escolha apenas pelo dinheiro, pela aparência, pela facilidade, pelo prazer. Escolha pela vontade de Deus. E eu te convido a fazer uma oração no seu coração. Fala para Deus aí nesse momento. Deus, eu não quero escolher sozinho. Eu não quero ser guiado apenas pelos meus olhos. Eu não quero ser guiado apenas pelas minhas emoções. Eu não quero ser guiado apenas pelo dinheiro. Eu não quero ser guiado apenas pela opinião das pessoas. Eu quero ser guiado por Ti. Então fala com Ele, me mostra o caminho. Se o Senhor ver que eu estiver indo para Sodoma, tira-me de lá. Se eu estiver me aproximando de algo que pode destruir a minha família, alerta-me, Senhor. Me dá sabedoria, Senhor, nas minhas escolhas. Se eu tiver que abrir mão, me dá coragem, Jesus. Se eu tiver que esperar, me dá paciência. Se eu tiver que começar ou recomeçar, dá-me fé. Não deixe eu ser como Ló, Senhor.

0: escolher apenas pela aparência. Mas me ensina, ó Pai, mais uma vez, escolher pela Tua vontade. Porque é isso que nós aprendemos nessa manhã, queridos. E é nós que escolhemos a direção a seguir. Mas nós precisamos permitir que Deus escolha o caminho conosco. E guarde essa mensagem. Não escolha a estrada porque ela parece bonita. Escolha porque Deus confirmou que é o caminho certo. Que Deus esteja abençoando você, a sua casa, a sua família, as suas escolhas. Que o Senhor dirija cada decisão dessa semana. Que você coloque Deus na frente como prioridade das suas escolhas. Ainda quero orar com você.
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0: Pai poderoso e santo, nos colocamos, ó Pai, diante da Tua presença mais uma vez nessa manhã, com o coração aberto para Ti, ó Pai. Obrigado, Pai, pela Tua palavra. Hoje nós aprendemos que toda escolha, ó Pai, aponta para uma direção. Que não devemos, ó Pai, escolher apenas pelo que os nossos olhos conseguem enxergar. Nós reconhecemos, ó Pai, que muitas vezes nós tomamos decisões baseadas na aparência, na emoção, na pressa, no dinheiro ou na opinião das pessoas, ó Pai. Perdoa, Pai. Nós não queremos caminhar segundo a nossa própria vontade. Não queremos escolher caminho simplesmente porque parece bons. E hoje, ó Pai, nós damos a total liberdade para o Senhor. Dirige, ó Pai, os nossos passos. Antes, ó Pai, de cada decisão, nos ensina, ó Pai, nos ensina a buscar a Tua vontade. Antes de abrir uma porta, ó Pai, ensina-nos a perguntar se é o Senhor que está abrindo. Antes de aceitar, ó Pai, uma oportunidade, mostra-nos se ela faz parte do Seu propósito. Antes de tomar, ó Pai, uma decisão financeira, profissional ou familiar, dá-nos sabedoria, ó Pai. Não permita que sejamos enganados, ó Pai, apenas pela aparência. Dá-nos olhos espirituais para enxergar aquilo que os nossos olhos naturais não conseguem ver, ó Pai. E que possamos olhar além da paisagem, enxergar, ó Pai, o destino, ó Pai. Que possamos pensar nas consequências antes de escolher. E eu peço, ó Pai, neste momento, protege as nossas famílias. Não permita que as escolhas erradas tragam destruição para dentro das nossas casas. Mas que o Senhor venha guardar os nossos filhos, guardar os nossos casamentos, guardar, ó Pai, todos, ó Pai, com a Tua mão poderosa. Coloca, ó Pai, pessoas sábias ao nosso redor e afasta aqueles que possam nos conduzir para longe da Tua presença. E se, ó Pai, tem alguém ouvindo, ó Pai, a minha voz neste momento, a nossa oração, e que está diante de uma grande decisão, fala ao coração dessa pessoa, Pai, mostra o caminho, Pai, dá clareza, dá discernimento, Pai, dá paz, e se for necessário esperar, Pai, ensina essa pessoa a esperar, se for necessário dizer não, dá coragem para essa pessoa, se for necessário abrir mão, dá força, se for necessário começar novamente, dá fé, Pai. Fecha, ó Pai, as portas que precisam ser fechadas nessa manhã. Mesmo, ó Pai, que nós não venhamos entender. Mesmo que doa, Pai. Mesmo que pareça uma perda. Se aquela porta não estiver dentro da Tua vontade, fecha, Pai. E abre só as portas que fazem parte do Teu propósito, Pai. Não queremos apenas portas abertas. Queremos portas abertas por Ti. Não permita, ó Pai, que escolhamos como Ló. Olhando apenas, ó Pai, para aquilo que parece bonito. Ensina-nos a escolher como Abraão, ó Pai, confiando que a nossa segurança não está naquilo que vemos, mas naquele que prometeu e que é fiel para cumprir. E que a nossa fé, Pai, seja maior que a nossa ansiedade, que a nossa confiança seja maior que o nosso medo, que a Tua vontade seja maior que os nossos desejos, Pai. Se tem alguém, ó Pai, aproximando de um caminho que pode afastá-lo de Ti, pare essa pessoa, Pai. Se alguém, ó Pai, está fazendo escolhas que pode destruir sua família, desperta o coração nesta manhã, ó Pai. Se alguém está entrando, ó Pai, em uma amizade que pode prejudicar sua fé, dá discernimento, ó Pai. Se alguém está sendo atraído, ó Pai, por aquilo que parece bom, mas não vem de Ti, abra os olhos espirituais, Pai. Toma o controle, ó Pai, de nossas vidas. Toma o controle, ó Pai, dos nossos pensamentos. Toma o controle, ó Pai, dos nossos planos, do nosso futuro, ó Pai. E que cada passo nosso seja dirigido pelo Senhor. E quando, ó Pai, não soubermos o caminho a seguir, que possamos parar, orar e esperar a Tua resposta, porque sabemos que o Senhor vê o que não vemos, o Senhor conhece o futuro que nós não conhecemos, o Senhor sabe, ó Pai, onde cada caminho vai terminar. Por isso, ó Pai, nós confiamos em Ti, entregamos, ó Pai, essa semana em Tuas mãos, nossas escolhas, nossos sonhos, nosso futuro. Seja o nosso guia, Pai. E que a nossa vida nunca se afaste da Tua presença. Que os nossos pés permaneçam no caminho certo. E que no final da caminhada possamos olhar para trás e dizer: foi Deus quem dirigiu cada passo. Continue conosco, Pai. Essa é a nossa oração. Em nome de Jesus. Amém, amém e amém.

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10 horas e 22 minutos. 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

Glória a Deus, canção abençoada, né? Essa canção fala muito ao meu coração. E tem certeza também que está falando ao teu coração aí, né? Eu me rendo na voz de Leonardo Gonçalves. Essa canção nos leva a uma atitude que muitas vezes é difícil para nós: render o controle da nossa vida a Deus. E isso tem tudo a ver com a palavra que ministramos hoje. Falamos sobre escolher a direção a seguir. E existe uma verdade que precisamos entender: não podemos pedir que Deus dirija os nossos passos se continuamos segurando o volante. Às vezes nós dizemos: Senhor, dirija a minha vida, mas queremos escolher o caminho, queremos determinar o tempo, queremos decidir a resposta, queremos controlar o resultado. Mas a verdadeira entrega começa quando começamos ou quando conseguimos dizer: Senhor, eu me rendo, a minha vontade não está acima da tua vontade. Jesus, ele nos ensinou a orar, nos ensinou lá em Mateus 6:10: seja feita a tua vontade. Render-se não significa desistir da vida. Render-se significa entregar o controle para quem sabe exatamente onde está nos levando. E talvez você esteja segurando alguma coisa aí com muita força nessa manhã. Uma preocupação, uma decisão, um relacionamento, um projeto, uma situação familiar, uma resposta que ainda não chegou. Mas hoje Deus está dizendo para você: filho, coloque isso nas minhas mãos. Ei, você não precisa entender tudo. Você precisa simplesmente confiar. Você não precisa enxergar todo o caminho. Você precisa permitir que Deus conduza o próximo passo. Quando eu digo eu me rendo, Deus começa a dirigir. Então, querido, que essa canção não seja apenas um louvor que passou pelos nossos ouvidos, mas que seja uma oração saindo do nosso coração. Senhor, eu me rendo, tomo controle da minha vida, dos meus planos, das minhas escolhas, do meu futuro. Eu confio em ti, Pai. E quando nós entregamos, querido, verdadeiramente o controle a Deus, nós podemos descansar na certeza de que as mãos dele é quem conduz a nossa vida. E se as mãos dele, nós estamos nas melhores mãos. São mãos de amor. Oh, glória! Eu me rendo, Senhor. Eu confio, eu entrego. E deixo o Senhor dirigir os meus passos. Fale para o Senhor e nesta manhã de terça-feira, ele está ouvindo a sua oração. E com certeza ele vai tomar toda a direção. Glória a Deus, aleluia.

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Glória a Deus, aleluia. Queridos, já são já 10 horas e 46 minutos. Que pena, daqui a pouquinho temos que terminar, né, a nossa programação. Mas retornaremos amanhã novamente, se Deus permitir, né? Que tudo nós dependemos da permissão dele. Mas eu quero aqui mandar um abraço aqui, né? A irmã Miriam está mandando também aqui um alô para a filha, mandando um abraço aqui para a filha lá em Guarapari, a Érica. Deus abençoe, irmã Érica. Muito obrigado, filha, pela audiência. Que Deus abençoe a tua família, né? Você não deve lembrar de mim, não, mas eu lembro de você, né? Deus abençoe toda a família aí, em nome de Jesus, amém? Um abraço também para o Ramon, né? Não sei se está ouvindo também, mas que Deus continue abençoando, tá, Ramon? Forte abraço, né? Que Deus abençoe a tua vida, em nome de Jesus. Ramon, de vez em quando eu vejo ele aqui no bairro, né? De vez em quando eu vejo ele aqui no condomínio. Mas um forte abraço aí para toda a família, amém? Que Deus esteja abençoando aí nessa terça-feira, em nome de Jesus. É muito bom ter vocês conosco aí e saber que vocês estão juntinhos aí conosco, ouvindo a palavra, recebendo de Deus aquilo que Ele tem para nossas vidas. Um forte abraço aí para Guarapari, todos aí que estão conectados aí. Que Deus abençoe a vida de vocês. Amém? Vamos adorando o nome do Senhor.

Quem crê na palavra de Deus? A palavra de Deus diz em Deuteronômio capítulo 28: se atentamente ouvires a minha voz e cumprir os meus mandamentos, então todas essas bênçãos virão sobre ti e te alcançarão. Bendito você será aqui em Londrina, no Paraná inteiro, no Brasil inteiro, em qualquer lugar do mundo que você pisar a planta do pé. Se você estiver em obediência à palavra de Deus, se prepare que a bênção vai estar com você. Quem recebe essa palavra, diga glória a Deus e aplauda o seu santo nome. Aleluia.

Glória a Deus, que canção abençoada, bendito serei, na voz de Nani Azevedo. Essa canção nos lembra das promessas de Deus e nos chama a confiar que nossa verdadeira bênção vem do Senhor. É como diz lá Deuteronômio 28:2, e todas essas bênçãos virão sobre ti e te alcançarão, quando ouvires a voz do Senhor teu Deus. Que palavra poderosa, né, queridos? Nós não precisamos correr desesperadamente atrás das bênçãos, precisamos caminhar em obediência à voz de Deus. E talvez você esteja atravessando aí um momento difícil hoje, mas continue confiando. Deus conhece o caminho, conhece as suas necessidades e sabe como conduzir a sua vida. E pode ter certeza, quem anda com Deus pode atravessar deserto, mas não atravessa sozinho. Eu quero que aproveitar esse momento para agradecer de coração a cada ouvinte que esteve conosco nesta manhã. Muito obrigado aí pelas mensagens, pelos pedidos de oração, pelo carinho, né, e por cada pessoa que compartilhou o link da nossa rádio. A nossa missão aqui é levar o Evangelho, a Palavra de Deus, levar a fé, levar a esperança. E é uma alegria saber que você está caminhando conosco, né, na mesma direção. E agora nós temos que terminar aqui essa programação, né? Mas quero agradecer de todo o meu coração, tá bom? Que Deus abençoe a tua vida. E amanhã, se Deus permitir, retornaremos a partir das 9 horas da manhã, né? Com o programa Despertar com Deus. Vamos orar ao Senhor? Pai querido, muito obrigado por esta manhã. E por cada pessoa que esteve conosco, Pai, obrigado pelos louvores, pela Tua palavra e por tudo que o Senhor falou aos nossos corações. Abençoa, Pai, cada ouvinte, cada família. Guarda, Pai, os nossos caminhos, fortalece os que estão enfrentando lutas e ajuda-nos a permanecer firmes na Tua presença. Que a Tua bênção e a Tua paz nos acompanhem durante todo esse dia. Em nome de Jesus, amém e amém. E amém. Deus abençoe a todos. Um grande abraço e muito obrigado pela audiência. E amanhã temos encontro marcado aqui novamente a partir das 9 horas. Deus abençoe a tua vida.

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0: Hora certa na Worship God.
4: 11 horas e 34 minutos.
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1: Chegamos ao final de mais um momento, as mais pedidas, aqui na Web Rádio Worship God. Esperamos que as músicas de hoje tenham tocado profundamente seu coração e fortalecido sua fé. Agradecemos a todos que participaram, enviando suas canções favoritas. Lembre-se, a adoração é um caminho sem fim e sua voz sempre será ouvida aqui conosco. Não deixe de continuar enviando seus pedidos pelo aplicativo, site ou pelo nosso grupo exclusivo de WhatsApp, para que possamos viver juntos mais momentos especiais de louvor e adoração. Até o próximo, as mais pedidas, e que a paz e as bênçãos de Deus estejam sobre sua vida.
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3: Hora certa, Worship God. 13 horas e 4 minutos.
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0: 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Não saia daí.
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13:36. 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

0: 14 horas e 4 minutos.
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0: 14:33. 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
1: E esse louvor, ele nasceu de um ataque do inferno que falou assim: você não vai viver mais. Acabou. Você esperou, mas você não vai viver. E eu abri a palavra de Deus. E ela me falou: clama, clama. Buscai e achareis. Batei e abrir-se-vos-á. Pedi e dar-se-vos-á. Não é para saber se dá ou não dá, é para pedir. Deus vai mostrar que Ele está trabalhando. Então levanta a mão comigo e fala assim:

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prazer surpreendido.

0: viver milagre.
1: Aleluia.
0: E milagre é o que mais nós temos na nossa vida.
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3: Hora certa, Worship God. 15
9: horas e 4 minutos.
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0: Hora certa, Worship God. 15 horas e 35 minutos. 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
2: Hora certa na Worship God.
3: 16:03.
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5: Hora certa, Worship God.
6: 16:35.
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1: Fala aí, esse é o seu momento.
2: Alô, queridos ouvintes da Web Rádio Worship God, aqui é o Clever Valentim passando aqui para deixar aquele abraço abençoado para você nessa terça-feira. Que Deus abençoe o

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0: Hora certa na Worship God. 18 horas e 6 minutos. 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

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Move em toda a nação, ao leão!

0: sabe?
1: Aleluia! Deus tem para cada manhã um cântico novo para tua vida.
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18:36. 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
12: Hora certa na Worship God.
13: 19 horas e 5 minutos.
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queria que você colocasse as suas mãos sobre a pessoa que está ao seu lado. Que a sua mão seja a mão do Senhor. O seu trabalho é descansar no Senhor. Ele não quer que você leve esse fardo pesado. Ele já levou sobre ele, lá na cruz do Calvário. Ele traz alívio essa noite para a sua vida. Ele traz alívio para você nesse dia.

grandioso, Senhor. Tão poderoso. Certamente que a bondade e o teu amor me seguirão todos os dias da minha vida. E eu habitarei em tua casa para sempre.

Segura a mão desse crente aí, vai. Segura a mãozinha dele, segura a mão. Segura a mão dele, pode segurar. Fala pra ele, já viu crente voar? Fala, já viu crente voar, meu irmão? O Palácio das Artes hoje vai voar nas asas do Espírito Santo de Deus. Atenção!